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1: Bom dia. Bom dia.

0: população. Durante a deslocação foi ainda acompanhada a evolução da obra de saneamento na Rua do Sul, cuja conclusão está prevista para meados de julho. Após a intervenção da ADRA, responsável pela instalação de uma estação elevatória, a obra avançará para a fase de pavimentação. Terminamos assim este bloco informativo. Eu regresso às 9h30. Fique desse lado. Até já.
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1: E para começar a preparar a voz, vamos ouvir Cesária Évora, que já sabe que está amanhã nos grandes concertos aqui na Rádio Voz da Ria. Temos um dia cinzento, mas a Cesária traz-nos os seus ritmos quentes de Cabo Verde.

Esta foi a Cesária Évora, que estará consigo amanhã nos grandes concertos aqui na Rádio Voz da Ria. Seguimos agora com mais música. Maria Luísa Jobim, que esteve no Cine e Teatro de Estarraja no passado sábado. No entanto, é tempo também de revisitar a temperatura. Estarraja hoje terá uma máxima de 23 graus, Ovar também com 23 graus e a Mortosa com uma máxima de 25. Está um dia cinzento, mas para já ainda não chove. Maria Luísa Jobim.

Continuamos com a música brasileira, agora ficamos com Gilberto Gil, que completa hoje 84 anos, um dos grandes nomes da música brasileira está hoje de parabéns. Portanto, Gilberto Gil, muitos parabéns.

Estes são os Cais do Sadré Funk Connection com o Marrês e seguimos agora para Delfins, que vão estar no dia 3 de agosto na Expo Fásic, em Cantanhede. Eles que também já passaram em Estarraja nas festas de Santo António no ano passado e que deram um grande concerto. Ficamos com Um Lugar ao Sol, coisa que hoje não existe muito, mas vamos aguardar que o São Pedro nos ajude e que o sol regresse este fim de semana.

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Agora baralhei-me. No Mel Arena. 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
2: Bom dia. A Câmara Municipal de Estarreja promove a sessão de entrega das bolsas de estudo do ensino superior do ano letivo 2025-2026 esta sexta-feira, dia 26 de junho, às 18h30, no Salão Nobre do Edifício dos Passos do Conselho. Nesta 17ª edição, são contemplados 49 jovens. Entre as 49 bolsas atribuídas, contam-se 19 novas bolsas, 5 referentes a mestrado e 14 bolsas a licenciatura e 30 renovações, 4 referentes a mestrado e 26 bolsas a licenciatura. O apoio financeiro mensal mantém-se até 125 euros, distribuído durante 10 meses por ano, num total anual que ronda entre os 750 euros e os 1.250 euros, dependendo do escalão atribuído. Este ano, o investimento global da autarquia é de 41 mil euros. A Câmara Municipal pretende, assim, motivar os jovens a estudar, apoiando financeiramente os que não dispõem dos meios económicos necessários para tal. O programa, criado em 2009, apoia estudantes do ensino superior e dos cursos técnicos superiores profissionais ministrados em Estarreja, com idades até 29 anos, residentes no concelho há mais de 2 anos. São consideradas como condições preferenciais na atribuição das bolsas o menor rendimento per capita do agregado familiar e o melhor aproveitamento escolar. Em contrapartida, o bolseiro disponibiliza 80 horas por ano de serviço à comunidade, enquadradas em programas municipais. Pelo terceiro ano, o PACOPAR, Painel Consultivo Comunitário do Programa de Atuação Responsável de Estarreja, financia 3 bolsas de estudo. Em 2025-2026, o período de candidaturas decorreu em novembro de 2025, de 3 a 28, na plataforma da Educação SIGA. Com esta edição, sobem para 400 as bolsas de estudo atribuídas pela autarquia de Estarreja ao abrigo deste programa municipal. O rancho folclórico As Andorinhas de São Silvestre organiza a segunda edição do seu passeio de bicicleta no próximo dia 5 de julho. O evento promete aliar a atividade física ao convívio, à tradição e à boa disposição, mobilizando a comunidade local numa jornada de confraternização. O programa oficial arranca logo pela manhã, estando a concentração dos participantes e o levantamento do respectivo kit agendados para as 9h30 no Largo de São Silvestre. O início do passeio de bicicleta está marcado para as 10 horas. Após o percurso, a iniciativa prossegue com o almoço convívio que terá lugar no Salão Paroquial de São Silvestre. As inscrições para o passeio têm o valor de 10 rodas e garantem o acesso a um kit composto por 2 sandes, 2 bebidas, uma sopa, uma t-shirt oficial do evento. A organização salvaguarda ainda que os interessados que não pretendam participar na componente ciclística do evento podem inscrever-se exclusivamente para o almoço. Os bilhetes para a iniciativa podem ser adquiridos junto dos elementos do grupo ou através do formulário online que se encontra no site da Câmara Municipal da Mortosa. A Biblioteca Municipal de Albergaria à Velha está a promover o concurso de fotografia Olhares Literários, que visa incentivar o registro fotográfico de paisagens naturais ou humanas, estabelecendo depois uma relação entre a linguagem e a literatura. As fotografias a concurso devem remeter para uma obra literária de âmbito nacional ou internacional, transformando cenários em narrativas visuais que preservam a identidade dos territórios e podem inspirar novos modos de percepção, de perceber o concelho de Albergaria a Velha. A obra literária associada à fotografia deve criar uma ponte entre palavras e imagem, memória e imaginação, demonstrando como a fotografia e a literatura se complementam e como os territórios deste concelho inspiram uma criação literária. Podem participar todas as pessoas com idade igual ou superior a 18 anos, sendo que cada participante pode apresentar apenas uma fotografia original a cores, capturada no concelho, não sendo aceites fotomontagens ou imagens geradas

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5: Bom dia, bem-vindos a mais um bloco informativo aqui na Rádio Voz da Ria. A Ribeira da Aldeia, em Pardelhó, recebeu mais uma edição da iniciativa Descobrir e a Experienciar a Ria, promovida pela Estação Náutica de Estarraja. O primeiro momento decorreu esta segunda-feira, 22 de junho, e foi dedicado à inclusão, reunindo cerca de 150 participantes de 6 instituições. Em parceria com a ANDI, Associação Nacional de Desporto para o Desenvolvimento Intelectual, foram realizadas várias atividades adaptadas, como stand-up paddle, passeios de barco moliceiro, bicicleta, jogos tradicionais, risoterapia e ações de sensibilização ambiental. A iniciativa contou também com um projeto criativo desenvolvido pelo LAC, Laboratório de Aprendizagem Criativa da Câmara Municipal de Estarraja, em colaboração com a Ser Siesta, que terá continuidade no Estau Estarraja Arte Urbana. O objetivo, segundo a autarquia, é tornar a Ria de Aveiro um espaço cada vez mais acessível, promovendo o convívio, a natureza e a participação de todos. A programação continua no dia 26 de julho, domingo, aberta à comunidade em geral, com atividades náuticas, culturais e de lazer. O destaque será o bote abaixo da embarcação Parda, construída no âmbito do curso de construção naval tradicional de Estarraja, valorizando os saberes ligados à tradição da Ria de Aveiro. No âmbito das comemorações do Dia Mundial da Prevenção de Quedas, o projeto Mortosa Mais Saúde vai dinamizar a atividade Mortosa Mais Equilíbrio juntos na prevenção de quedas. A iniciativa, que resulta de uma parceria entre a Unidade de Cuidados na Comunidade Terras da Ria e a Unidade de Saúde Familiar Terra Marinhoa, terá lugar no dia 4 de julho, a partir das 9 horas, no Centro de Saúde da Mortosa. Partindo do princípio de que as quedas não devem ser encaradas como uma consequência inevitável do envelhecimento, o evento visa capacitar a população com estratégias e ferramentas para promoverem um ambiente mais seguro, ativo e protegido. Para o efeito, a organização preparou 2 ações distintas direcionadas à comunidade local. A primeira é a ginástica sénior, uma atividade especificamente focada na manutenção do corpo ativo, no fortalecimento muscular e no treino do equilíbrio. As inscrições devem ser efetuadas através do formulário digital disponível no site da Câmara Municipal da Mortosa. A outra iniciativa é um workshop para cuidadores. É um espaço dedicado a cuidadores formais e informais, onde serão partilhadas orientações práticas de prevenção em contexto domiciliário. Os interessados em participar nesta ação devem formalizar a sua inscrição presencialmente no Centro de Saúde da Mortosa. A organização recomenda a todos os participantes o uso de vestuário e calçado confortável, adequado tanto para a prática do exercício físico como para a frequência do workshop. Alinhada com a assinatura do projeto Mortosa Mais Saúde, Saúde com Proximidade, a iniciativa reforça o compromisso das unidades de saúde locais na promoção do bem-estar e da segurança comunitária. O Festa está de regresso ao Parque Urbano de Ovar nos dias 10 e 11 de julho para 2 dias de música, encontros e celebração da lusofonia. Com 3 palcos e 12 propostas musicais, o festival volta a cruzar geografias, gerações e diferentes sonoridades, afirmando-se como um espaço de partilha, diversidade e participação. O cartaz desta edição reúne artistas como Bárbara Bandeira, Blaia, António Zambujo, Lucas Santana, Xeni Wangun, Expresso Transatlântico e Sterossauro, entre outros, numa programação que liga a música portuguesa a outras culturas e influências. O evento destaca ainda a envolvência da comunidade, com momentos especiais como o concerto de Daniela Pereira Cristo, que junta músicos e coletividades locais numa celebração da música de raiz portuguesa. Mais do que um conjunto de concertos, o Festa propõe uma experiência cultural para todas as idades, com atividades pensadas para famílias e crianças no lugar das infâncias, através de histórias, oficinas, teatro e jogos. O espaço Conversa regressa também para aproximar artistas e público, promovendo diálogos sobre música e lusofonia. Num encontro entre natureza, cultura e comunidade, o Festa reforça a sua identidade enquanto ponto de encontro para amigos e famílias, onde a música, a criatividade e as experiências partilhadas criam memórias. Um evento que transforma o Parque Urbano de Ovar num espaço de celebração coletiva e descoberta. Terminamos assim este bloco informativo. Eu regresso às 15 horas. Continuo desse lado. Até já.
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2: Vamos agora à previsão do estado do tempo para sábado 27 de junho. Céu pouco nublado ou limpo, apresentando-se em geral muito nublado no litoral, em especial no norte e centro, até ao final da manhã e a partir do final da tarde. Possibilidade de ocorrência de períodos de chuva fraca no litoral norte e centro. Vento fraco a moderado do quadrante oeste. Possibilidade de formação de neblina ou nevoeiro matinal em alguns locais no litoral oeste. Pequena descida da temperatura mínima, pequena subida da temperatura máxima no Algarve. No que diz respeito às temperaturas para sábado, Estarraja terá uma máxima de 23 graus e uma mínima de 17. Albergaria à Velha com máxima de 25 graus e mínima de 16. A Mortosa com máxima de 25 graus e mínima de 17. A Praia da Torreira com máxima de 24 graus e mínima de 16. Ovar, máxima de 23 graus e mínima de 17. E a Praia do Furadouro, com máxima de 24 graus e mínima de 16. Para domingo, a previsão do estado do tempo é a seguinte. Céu pouco nublado ou limpo, apresentando-se geralmente muito nublado no litoral norte e centro até meio da manhã, com possibilidade de ocorrência de chuviscos. Vento fraco a moderado de norte-noroeste, soprando por vezes forte até 40 km hora nas terras altas e na faixa costeira ocidental a partir da tarde. Possibilidade de formação de neblina ou nevoeiro matinal em alguns locais do litoral oeste. Pequena subida da temperatura máxima, exceto no litoral centro. No que diz respeito às temperaturas para domingo, Estarraja terá uma máxima de 23 graus e uma mínima de 16. A Albergaria A Velha com máxima de 24 graus e mínima de 14. A Mortosa com máxima de 24 graus e mínima de 15. A Praia da Torreira máxima de 23 graus e mínima de 16. Ovar com máxima de 24 graus e mínima de 16 e a Praia do Furadouro com máxima de 23 graus e mínima de 16. Terminamos assim o Jornal da Ria de hoje. Eu regresso mais logo. Continuo desse lado, continuo na nossa companhia. Não se esqueça que Portugal entra em campo à meia-noite e meia de domingo para o último jogo da fase de grupos do Mundial de Futebol 2026. Força rapazes, vamos com tudo rumo aos 16avos de final. Bom fim de semana, eu regresso mais logo e depois regresso na segunda-feira com mais informação. Bom fim de semana!
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